0: assim a gente chega ao fim de mais uma edição do Sextou Conecta. Ah, eu sou a Joy Welch, a gente esteve junto até aqui, obrigada pela sua companhia. Eu encontro você na próxima edição do Sextou Conecta e também na programação da Conecta FM. Até mais, hein? Tchau, tchau.
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2: Existem promoções o ano inteiro. 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Que cuidados tomar? 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Vinhos brancos muito antigos? 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Tome cuidado. Eles não resistem esse tempo todo. 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Promoção com vinho branco, muito barato, luz amarela, preste atenção. Saúde!
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0: 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As notícias do governo federal que movimentaram o país no dia de hoje.
1: Olá, boa noite.
2: Boa noite para você que nos acompanha em todo o país.
1: Sexta-feira, 31 de julho de 2026.
2: Vamos ao destaque do dia.
1: Combustível renovável.
2: Gasolina com 32% de etanol começa a valer amanhã. Claudimário Carvalho.
3: De acordo com estudos técnicos, os veículos apresentam funcionamento adequado sem impactos relevantes no desempenho ou nos sistemas de combustível.
1: Educação. Professores e estudantes da rede pública de ensino podem acessar livros didáticos em formato digital.
2: São mais de 2.800 obras que podem ser acessadas pela conta gov.br. Natália Kuslick.
4: O catálogo reúne obras didáticas e literárias e abrange desde os anos iniciais do ensino fundamental até o ensino médio.
1: E hoje nós vamos falar sobre uma arte que é patrimônio cultural brasileiro.
2: Poesia pendurada no barbante, rima perfeita que conta as histórias do povo e do dia a dia do sertão. É o Cordel.
1: O projeto quer valorizar a atividade no país. Graziele Bezerra.
5: A iniciativa prevê atividades como seminários, tratamento de acervos e apresentação de cantadores, poetas e xilógrafos.
2: Hoje, na apresentação da Voz do Brasil, Luciano Seixas e Mariana Jungmann.
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2: A Caixa Econômica Federal conclui hoje o pagamento do lucro do Fundo de Garantia por Tempo de Serviço, o FGTS.
1: Quem tem direito já pode consultar o valor de recebimento.
2: Nós vamos conversar agora com a repórter Luana Karen, que vai explicar pra gente como funciona essa distribuição.
1: Luana, boa noite. Fala pra gente então desde quando é feita a repartição do lucro do FGTS.
6: Boa noite, Mariana, Luciano. Boa noite aos ouvintes da Voz do Brasil. Olha, desde 2016, o Fundo de Garantia por Tempo de Serviço, FGTS, distribui parte do lucro obtido com aplicações em áreas como habitação, saneamento, infraestrutura e títulos públicos federais. A repartição é definida pelo Conselho Curador do Fundo, que estabelece tanto o percentual do lucro a ser distribuído quanto o índice usado para calcular quanto cada trabalhador recebe.
2: E como é que ficou a distribuição neste ano, Luana?
6: Olha, Luciano, neste ano o índice definido foi de 0,01868341. Para calcular o valor que irá receber, o trabalhador deve multiplicar o saldo existente na conta do FGTS em 31 de dezembro de 2025 por esse índice. Mas eu vou dar um exemplo para ficar mais fácil. Quem tinha 10 mil reais de saldo naquela data vai receber R$186,83. De acordo com a resolução do Conselho Curador, 89% do lucro obtido pelo FGTS em 2025 serão distribuídos aos trabalhadores, o que equivale a R$13 bilhões. De acordo com o secretário de Proteção ao Trabalhador do Ministério do Trabalho e Emprego, Carlos Augusto Gonçalves, o valor é depositado em contas ativas e inativas.
7: Contas ativas são aqueles trabalhadores que têm vínculo. Contas inativas são aqueles trabalhadores que não têm mais vínculo empregatício, mas são beneficiados também, né, por essa distribuição de resultado. É só ele entrar no APPS, entrando do FGTS, constatar qual é o seu saldo. Os trabalhadores e as trabalhadoras receberão essa distribuição de resultado nas suas contas através de uma correção do valor do saldo.
1: Agora, Luana, e o trabalhador pode sacar esse dinheiro já imediatamente?
6: Não, Mariana, só nos casos previstos em lei. É importante lembrar que o dinheiro creditado como repartição do lucro segue as mesmas regras do FGTS, ou seja, ele só pode ser sacado em situações como a compra da casa própria, demissão sem justa causa, aposentadoria ou doenças graves. O valor foi creditado na conta do FGTS de pouco mais de 138 milhões de trabalhadores e pode ser conferido no aplicativo FGTS ou pelo Internet Banking da Caixa para quem é cliente do banco. Mariana e Luciano.
2: Obrigado, Luana, pelas informações ao vivo aqui na Voz do Brasil.
1: A valer amanhã a gasolina com percentual obrigatório de 32% de etanol.
2: A medida entra em vigor por um período de 180 dias, prorrogáveis por mais 6 meses.
1: Baseada em estudos técnicos com veículos leves e motocicletas, a alteração amplia o uso de combustível renovável.
2: Além de reduzir a necessidade de importação de gasolina e reforçar a segurança energética nacional.
3: O governo do Brasil publica a resolução que institui temporariamente a gasolina E32 e a nova mistura começa a valer neste sábado, 1º de agosto. Com a mudança, o percentual obrigatório de etanol anidro na gasolina sobe de 30% para 32% em todo o Brasil. A medida tem validade inicial de 180 dias, com possibilidade de prorrogação por mais 6 meses. Segundo o Conselho Nacional de Política Energética, a alteração busca ampliar o uso de combustível renovável produzido no país, reduzir a necessidade de importação de gasolina e reforçar a segurança energética nacional. A decisão é baseada em estudos técnicos que avaliam veículos leves e motocicletas movidos exclusivamente a gasolina. Os testes analisam partida, aceleração, dirigibilidade, emissões e durabilidade dos componentes. De acordo com o relatório, os veículos apresentam funcionamento adequado, sem impactos relevantes no desempenho ou nos sistemas de combustível. A resolução também estabelece que a adoção definitiva da gasolina E32 ou de misturas superiores vai depender de novas avaliações. Claudimário Carvalho, para a Voz do Brasil.
1: Obras didáticas e literárias na palma da mão. É o Programa Nacional do Livro e do Material Didático Digital.
2: Saiba agora como acessar livros da rede pública pela internet.
8: Uma plataforma permite que professores e estudantes da rede pública de ensino acessem livros em formato digital. O catálogo reúne obras didáticas e literárias e abrange desde os anos iniciais do ensino fundamental até o ensino médio. Como destacou Fernanda Pacobaíba, presidente do Fundo Nacional de Desenvolvimento da Educação.
9: Hoje, o nosso PNLD Digital reúne um acervo com mais de 2.800 obras, entre os livros didáticos e literários de diferentes etapas da educação básica. O leitor digital também conta com recursos de acessibilidade e personalização, como ajuste de contraste, espaçamento e navegação.
8: A avaliação das obras é realizada por professores especialistas do Banco de Avaliadores do Programa Nacional do Livro e do Material Didático, selecionados por uma comissão técnica. Os materiais didáticos de cada etapa de ensino se renovam a cada 4 anos. O acesso à plataforma pode ser feito pelo endereço pnld.fnde.gov.br com login realizado via gov.br. Reportagem Natália Koslick.
1: Na segunda-feira, começa a campanha de multivacinação para crianças e adolescentes menores de 15 anos.
2: Pais e responsáveis devem levar os jovens até a unidade básica de saúde para atualizar a caderneta de vacinação.
1: E atenção para quem mora nas cidades de São Paulo, Guarulhos e São Bernardo do Campo.
2: O Ministério da Saúde recomenda que os habitantes dessas cidades, com idade entre 0 e 59 anos, tomem vacina contra sarampo.
1: Até o dia 28 de julho, o Brasil confirmou 17 casos de sarampo nesses municípios de São Paulo. E a melhor forma de prevenir a doença é a imunização. Confira na reportagem de Pablo Mundim.
10: O sarampo é uma doença causada por um vírus e transmitida pelo ar. Os primeiros sintomas costumam ser febre alta, tosse, coriza, olhos avermelhados e mal-estar. Depois de alguns dias, aparecem manchas vermelhas que começam no rosto e se espalham pelo corpo, como explica o Dr. Tiago Cavalcante, médico de família.
11: Ele é um dos agentes mais contagiosos, porque geralmente uma pessoa que tem um vírus no seu organismo tem a capacidade de transmitir para até 18 pessoas ao seu redor. E o vírus pode ficar até 2 horas no ambiente ali circulando, né? Então isso ainda aumenta ainda mais a chance de ocorrer a transmissão. E basicamente os sintomas, assim, lembra muito um quadro gripal. Aí logo depois, poucos dias, obviamente, surgem as manchas vermelhas pelo corpo.
10: Mesmo com a eliminação da circulação contínua do vírus no Brasil, novos casos ainda podem surgir quando o sarampo é trazido de outros países. Por isso, especialistas reforçam que manter a vacinação em dia continua sendo a forma mais eficaz de evitar novos surtos. A vacina contra o sarampo é oferecida gratuitamente pelo SUS e faz parte do calendário nacional de vacinação. Na rotina, as crianças recebem 2 doses, aos 12 e aos 15 meses de idade. Em situações de circulação do vírus, como ocorre atualmente nas cidades paulistas de Guarulhos, São Bernardo do Campo e São Paulo, a recomendação do Ministério da Saúde é a oferta da vacinação contra sarampo para todas as pessoas de 6 meses a 59 anos de idade, de forma indiscriminada, que moram nesses municípios. O Dr. Tiago Cavalcante reforça que a vacinação é fundamental para combater o vírus.
11: A ideia, para fazer até um comparativo, por exemplo, um incêndio, né? É que não surja a faísca que vai acender aquele incêndio. Então, por exemplo, se a população da cidade estiver vacinada, o vírus chega, pode até chegar, mas ele não encontra quem infectar, porque o nosso organismo, né, vai estar ali com a barreira de proteção bem ativa. E o vírus morre ali. E é o que a gente chama até da imunidade coletiva, da imunidade de rebanho.
10: O sarampo pode ainda causar complicações graves, como pneumonia, inflamação no cérebro e até levar à morte, principalmente em crianças pequenas e pessoas com baixa imunidade. Quem não sabe se recebeu todas as doses pode procurar uma unidade básica de saúde para verificar a caderneta de vacinação. Reportagem Pablo Mundim.
2: Quem se inscreveu no FIES já pode checar se conseguiu o financiamento estudantil.
1: Prazo para confirmar as informações vai até a semana que vem.
2: E quem não foi selecionado já está na lista de espera para aguardar as próximas chamadas.
12: Nesta edição do FIES, o Fundo de Financiamento Estudantil, foram disponibilizadas 75 mil vagas em mais de 1.200 instituições de ensino. Com os resultados divulgados nesta quinta-feira, os pré-selecionados já podem completar as informações de suas inscrições até a próxima terça-feira, 4 de agosto. Quem não foi selecionado vai automaticamente para a lista de espera. E as novas chamadas serão realizadas entre 7 de agosto a 24 de setembro. O FIES concede financiamento a estudantes de graduação em instituições privadas que aderirem ao programa e que tenham avaliação positiva no Sistema Nacional de Avaliação da Educação Superior. Os estudantes podem conferir se foram selecionados no endereço acessounico.mec.gov.br/FIES. E para complementar as informações, acessar FIES Seleção, sem cedilha, Itil, aluno.mec.gov.br. Edinaldo Júnior para a Voz do Brasil.
1: Atenção, candidatos do Concurso Público Nacional Unificado, CNPU 2.
2: O Ministério da Gestão, Inovação e Serviços Públicos publicou no Diário Oficial da União de hoje nova classificação para recompor vagas remanescentes, não preenchidas e provimento de vagas adicionais.
1: Ao todo, são 702 pessoas classificadas, sendo 242 em vagas remanescentes e 460 em vagas adicionais.
2: Os convocados abrangem o INSS e o Ministério da Gestão e da Inovação e Serviços Públicos.
1: Os classificados devem acompanhar as próximas publicações para consultar procedimentos, prazos e orientações das próximas etapas do concurso.
2: Para saber mais, acesse gov.br/gestão/fique-por-dentro.
1: Documentos importantes na palma da mão facilita a vida de milhões de brasileiros e evita deslocamentos desnecessários.
2: Pela conta gov.br é possível acessar gratuitamente certidões e comprovantes usados para solicitar benefícios sociais, participar de concursos públicos e resolver diversas pendências de forma rápida e digital.
13: Você que tem a conta GovBR não precisa sair de casa para pegar uma série de documentos. Vários deles são muito importantes, por exemplo, para pedir o Bolsa Família, o Benefício de Prestação Continuada, BPC, a Tarifa Social de Energia Elétrica, para acessar o Minha Casa Minha Vida e outras políticas públicas federais. São mais de 10 certidões disponíveis para você baixar de graça pelo seu celular, tablet ou computador. Uma delas é a certidão do Cadastro Único, que é essencial para o Bolsa Família, a isenção de taxas em concursos públicos e a carteira do idoso. No GovBR você ainda pode baixar a certidão da pessoa com deficiência, documento fundamental para o sistema de cotas nas universidades, escolas técnicas e empresas. Essa certidão também é exigida para a pessoa com deficiência pedir o BPC. Se você pretende se inscrever num concurso público, vai precisar da certidão de quitação eleitoral. Ela está entre as que podem ser baixadas na plataforma GovBR. Também é possível pegar a Carteira Nacional de Vacinação, o Cartão Nacional de Saúde, o certificado de antecedentes criminais, a certidão de situação cadastral do CPF e do CNPJ. Nessa mesma lista estão disponíveis as certidões negativas de débito da pessoa física, pessoa jurídica e do imóvel rural. Para acessar os documentos, você entra no aplicativo GovBR ou no site gov.br e clica em Atalhos GovBR. Depois, é só olhar a lista de certidões e baixar a que estiver precisando. Reportagem Carlos Oliveira.
1: Os CNPJs, que até hoje tinham apenas números, agora também poderão ter letras.
2: O primeiro CNPJ alfanumérico foi emitido hoje.
1: A ideia é garantir a continuidade das combinações no país.
14: O CNPJ, que identifica empresas, organizações e instituições, está de cara nova. Agora, pode conter também letras e não apenas números. É o chamado formato alfanumérico. A Receita Federal emitiu o primeiro CNPJ desse tipo, com letras e números, nesta sexta-feira. O novo padrão amplia a capacidade de inscrições nos próximos anos e não impacta os CNPJs já existentes, que continuam válidos. O modelo alfanumérico também não altera os direitos, obrigações ou a situação cadastral das pessoas jurídicas já existentes. Novos CNPJs ainda podem ser emitidos apenas com números, já que o limite do sistema ainda não foi esgotado. Empresas que usam CNPJ em seus processos devem verificar se os sistemas estão preparados para receber e validar códigos alfanuméricos. A Receita Federal informou que a emissão de CNPJs neste modelo será gradual e que vai acompanhar a transição. Graziela Mendonça para a Voz do Brasil.
2: Amanhã é dia do cordelista. Você conhece essa arte brasileira?
1: A literatura de cordel faz parte da identidade cultural e carrega histórias, tradições e saberes populares passados de geração em geração.
2: Um projeto lançado no Ceará tem o objetivo de fortalecer a preservação e a difusão dessa manifestação artística por meio de atividades de formação, pesquisa e valorização de cordelistas e xilógrafos.
1: Vamos conhecer mais na reportagem de Graziele Bezerra.
15: O trabalho de um artista popular atraiu a atenção do professor Alex Canuto de Melo para o cordel. Mas o sangue nordestino também teve voz no nascimento de Sabiá Canuto, filho de maranhense com piauiense, neto de sanfoneiro, que além de professor, é poeta e cordelista.
16: Então eu fiquei encantado naquele momento, conhecendo o mestre do pif com o cordel.
17: É galinha, pato, peru, pavão em navestude, lá vai eu fui, de avô pra neto.
16: E ele me instigou a buscar me enveredar nesse caminho da poesia popular, do cordel e achar o meu caminho também a partir daí.
15: A literatura de cordel é considerada bem cultural imaterial pelo Instituto do Patrimônio Histórico e Artístico Nacional, IFAM, desde 2018. O nome cordel vem dos cordões ou barbantes, onde os folhetos ficavam pendurados para serem vendidos em feiras. Essa expressão artística teve forte expansão no Nordeste do Brasil a partir do final do século XIX. Poesia rimada, métrica perfeita. Para o professor Sabiá, um saber que precisa ser conhecido e preservado.
16: Então, através desse brinquedo que é o cordel e essa diversão, né? E você poder declamar, por exemplo, admiro o pica-pau no galho do angico, passo o dia inteiro, taco-taco, tico-tico, não sente dor de cabeça nem quebra a ponta do bico. Então, sem dúvida nenhuma, a gente precisa ampliar ainda mais esses acessos à literatura de cordel, né? A essa disseminação dessa cultura, né? A valorização dessa cultura.
15: Um projeto chamado Escola Brasileira de Literatura de Cordel e Xilogravura, lançado em Juazeiro do Norte, quer promover e valorizar ainda mais essa manifestação cultural. Para isso, a iniciativa do Ministério da Cultura, em parceria com as universidades regional e federal do Cariri, no Ceará, prevê atividades como seminários, oficinas, tratamento de acervos e apresentação de cantadores, poetas e xilógrafos, como explica Fanca Santos, coordenadora do projeto.
18: Serão aulas e espetáculos, nós teremos um congresso internacional de acervos muito importante, o tratamento técnico de todo um acervo que já está na UFCA, de Pedro Bandeira, Renato Casimiro, meu próprio acervo, entre outros, e vamos lançar uma linha de moda da Xilo, né? Pensando na economia criativa.
15: As atividades devem acontecer até maio de 2027. A programação e informações sobre como participar serão divulgadas no perfil do Instagram, @escolabr de cordel e xilogravura. Reportagem Graziele Bezerra.
2: Mais do que museus, pontos de memória são espaços criados por comunidades para contar e guardar a sua própria história.
1: Essas iniciativas podem ser certificadas e habilitadas para obtenção de apoios, financiamentos e parcerias.
2: A certificação como ponto de memória é uma titulação concedida pelo IBRAM, o Instituto Brasileiro de Museus.
19: A 40 quilômetros de Brasília, o Centro Histórico de Planaltina reúne casarões, praças e a Igrejinha de São Sebastião. Há também um museu histórico, onde é possível conhecer objetos e o modo de viver dos habitantes do final do século XIX. Todo o centro relembra a história do município, que antes de ser incorporado ao DF, pertencia a Goiás e já era um núcleo urbano mesmo antes da vinda da capital para o centro do país. Simone Macedo, presidente e fundadora da Associação dos Amigos do Centro Histórico de Planaltina, detalha o que é possível encontrar no local.
20: Além dele contar a história até os dias de hoje, Planaltina DF, ele tem também as atividades artísticas como montagem de exposições e também um dos principais eventos de arte contemporânea fora do eixo Brasília, né? É um ponto para que você chegue e viva o local como uma casa da época, né?
19: O Centro Histórico de Planaltina é considerado um ponto de memória, ou seja, uma iniciativa reconhecida por preservar e valorizar a história, a cultura e as memórias de um território ou grupo social. Raquel Teixeira, coordenadora de Museologia Social do IBRAM, explica qual o diferencial desses espaços.
21: Diferentemente de um museu tradicional, que tem a sua atuação baseada naquele tripé edifício, coleção ou acervo, né, e público, os pontos de memória desenvolvem processos museológicos que são baseados na relação território, memória e comunidade. Então a gente está falando de uma gama aí de processos museológicos que se dão fora dos ambientes museais tradicionalmente reconhecidos, né? São experiências que elas nascem do próprio protagonismo da comunidade.
19: Para um lugar ser reconhecido como ponto de memória, é preciso provar que a entidade responsável desenvolve programas, projetos e ações de museologia de caráter social. Com a certificação, o ponto de memória passa a estar apto a participar de políticas e instrumentos previstos para esse tipo de iniciativa, como explica Raquel Teixeira, do IBRAM.
21: Que pode favorecer a participação em editais, em parcerias com instituições públicas e privadas. É claro, observadas as regras específicas de cada um desses instrumentos, né? E é também uma ferramenta importante para que os pontos de memória possam se conhecer uns aos outros e, a partir daí, desenvolverem ações conjuntas, em parceria, fazerem cooperações.
19: Por meio de uma plataforma online, é possível cadastrar um projeto para certificação e acompanhar o processo desde a etapa de inscrição. E a população pode ter informações detalhadas sobre o histórico de atuação de cada um desses locais. O endereço é pontosdememoria.museus.gov.br. Reportagem Márcia Fernandes.
1: O prazo final para atualizar o cadastro destinado à concessão da licença de aquicultor foi prorrogado até 31 de dezembro de 2026.
2: A atividade pode ser realizada em águas marinhas, rios e lagos.
1: Entre as espécies cultivadas estão peixes, camarões, algas, rãs, peixes ornamentais, ostras e mexilhões.
2: A licença permite o trabalho dentro da lei, a comercialização sem riscos de multas e é requisito para obtenção de crédito rural.
1: Quem explica é a secretária nacional de aquicultura do Ministério da Pesca e Aquicultura, Fernanda de Paula.
22: Além de dar segurança jurídica à sua atividade, o RGP Aquicultor, ele facilita a venda do pescado produzido para a indústria de beneficiamento e também para exportação. E como funciona a atualização agora? As nossas superintendências federais de pesca e aquicultura nos estados continuam recebendo, analisando e dando andamento normal aos processos de concessão e renovação da licença. Além disso, as regras relativas ao monitoramento obrigatório da aquicultura e aos trâmites antigos de renovação estão temporariamente suspensas, garantindo um período tranquilo de transição para o produtor.
2: Mais informações na página do Ministério da Pesca em gov.br/MPA.
1: E essas foram as notícias do governo federal.
2: Uma realização da Secretaria de Comunicação Social da Presidência da República.
1: Com produção da empresa Brasil de Comunicação.
2: Fique agora com as notícias do Poder Judiciário e do Congresso Nacional. Boa noite, bom fim de semana.
1: A gente volta na segunda-feira. Boa noite.
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5: STF suspende cobrança de mais de 255 milhões de reais em uma disputa judicial entre Petrobras e uma empresa de engenharia. TSE realiza entre 3 e 9 de agosto a primeira edição da Semana Nacional do Sistema Eletrônico de Votação. STJ define que revisão administrativa pode cancelar benefício previdenciário por incapacidade concedido judicialmente. Boa noite, eu sou Marcela Luiza. O Supremo Tribunal Federal suspendeu a cobrança de mais de 255 milhões de reais em uma disputa judicial entre a Petrobras e uma empresa de engenharia. A decisão envolve a forma como o valor da dívida deve ser corrigido. Judite Aragão.
23: A discussão é sobre o índice usado para atualizar o valor da condenação. A empresa FDS Engenharia de Óleo e Gás defendia que a dívida fosse corrigida pelo IPCA, com um acréscimo de juros de 1% ao mês. O Tribunal de Justiça do Rio de Janeiro concordou com esse cálculo. A Petrobras recorreu ao STF. A empresa alegou que a correção deveria ser feita apenas pela taxa Selic, como já definiu o Supremo em outros julgamentos. Com esse critério, o valor da dívida é de 237 milhões e 800 mil reais, quantia que já foi depositada em juízo. A diferença entre os dois cálculos passa de 255 milhões de reais. Ao analisar o caso, o ministro Alexandre de Moraes afirmou que, quando a sentença não define qual índice de correção deve ser usado e apenas faz referência à lei, deve ser aplicada a taxa Selic. O ministro lembrou que a Selic já inclui correção monetária e juros de mora. Por isso, ela não pode ser somada a outros índices. Como a sentença original não estabelecia um índice específico de atualização, Alexandre de Moraes suspendeu o cumprimento da decisão até o julgamento definitivo do processo.
5: Tribunal Superior Eleitoral dá início à primeira edição da Semana Nacional do Sistema Eletrônico de Votação. Na próxima segunda-feira, dia 3 de agosto, o TSE vai abrir a urna eletrônica para estudantes do Centro de Ensino Médio Elefante Branco, em Brasília. Juliana Cariri.
24: A atividade vai ser conduzida pelo coordenador de tecnologia eleitoral do TSE, Rafael Azevedo, e pelo ministro substituto do tribunal, Nauê Bernardo Pinheiro de Azevedo. Os dois são ex-alunos da instituição. A iniciativa busca ampliar o conhecimento dos alunos sobre o sistema de votação e também vai abordar temas como assinatura digital, sigilo do voto, fiscalização dos sistemas eleitorais, testes de segurança e as etapas de auditoria.
5: A Justiça do Trabalho reforçou o combate ao assédio eleitoral no ambiente laboral. Agora, sempre que uma ação trabalhista apresentar indícios desse tipo de prática, o juiz deverá comunicar imediatamente o caso ao Ministério Público do Trabalho e ao Ministério Público Eleitoral. Marla Lacerda.
25: A medida foi aprovada pelo Conselho Superior da Justiça do Trabalho e determina que a comunicação seja feita logo após o recebimento da ação, sem depender de pedido das partes. O objetivo é agilizar a atuação dos órgãos responsáveis e fortalecer o combate ao assédio eleitoral, sem interferir no andamento aí do processo trabalhista. A nova resolução também amplia a definição de assédio eleitoral, melhora a identificação dessas ações no sistema da Justiça do Trabalho e reforça o monitoramento dos processos, para garantir mais rapidez e eficiência no acompanhamento dos casos.
5: INSS pode cancelar administrativamente benefícios por incapacidade concedidos por decisão judicial. Esse entendimento foi adotado pelo STJ sob o rito dos recursos repetitivos. Fátima Uchoa.
3: Com a tese fixada pela primeira sessão, juízes e tribunais de todo o país devem adotá-lo em casos com a mesma questão jurídica. Para o STJ, como esses benefícios dependem da permanência da incapacidade do segurado, o INSS tem o dever legal de fazer revisões periódicas para verificar se essa condição continua existindo ou não. O cancelamento somente é válido se forem observadas as garantias do devido processo legal administrativo, com a realização de perícia médica, a notificação do beneficiário e a oportunidade de apresentar defesa antes da interrupção do benefício. O relator foi o ministro Teodoro Silva Santos.
5: 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Uma boa noite e um bom fim de semana.
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1: Eu sou Paula Groba.
2: E eu sou Ricardo Nakaoka.
1: E estes são os destaques de hoje do Jornal do Senado, que começa agora.
2: Avança projeto que cria cotas para jovens que deixam abrigos ao completar 18 anos.
1: Sancionada lei que amplia a divulgação do Disque 180 para vítimas de violência.
2: Lideranças indígenas buscam apoio do Senado para recuperação de áreas degradadas pelo garimpo.
1: Boa noite.
2: Boa noite.
1: Jovens que passaram a infância e a adolescência em abrigos ou casas-lares podem ter mais facilidade para ingressar em universidades e institutos federais.
2: A Comissão de Direitos Humanos do Senado aprovou uma proposta que cria cotas para quem deixa o acolhimento institucional ao completar 18 anos. A reportagem é de Rodrigo Rezende.
3: Um projeto aprovado na Comissão de Direitos Humanos, de autoria do senador Jorge Cajuru, do PSB de Goiás, quer garantir aos jovens que vivem ou viveram nessa situação até os 18 anos, ou seja, não foram adotados e alcançaram maioridade, uma cota nos processos seletivos para o acesso ao ensino superior e às escolas técnicas federais. O relator do projeto, o senador astronauta Marcos Pontes, do PL de São Paulo, afirma que a ideia colabora com a diversidade no meio acadêmico.
4: A proposição realiza a importante missão de conferir oportunidades a pessoas oriundas de acolhimento institucional. Lembrando que acolhimento institucional é diferente de instituições como a Fundação Casa com menores infratores. É outro tipo de público. Ademais, atua para fortalecer a diversidade nos ambientes educacionais brasileiros, garantindo que pessoas com experiências distintas possam receber e compartilhar conhecimentos essenciais para a comunidade acadêmica e para a construção de sociedade mais justa e, portanto, mais equânime.
3: Marcos Pontes incluiu no projeto uma previsão de avaliação a cada 10 anos dessa política de cotas. A proposta segue para análise da Comissão de Educação do Senado.
1: E por falar em educação, um dos principais destaques do primeiro semestre no Senado foi a aprovação do novo Plano Nacional de Educação. A lei estabelece as metas e as diretrizes que vão orientar as políticas públicas para todos os níveis de ensino até 2034.
2: O texto já foi sancionado pela Presidência da República. Repórter Márcio Maturana.
5: Já sancionado pelo Executivo, o novo Plano Nacional de Educação define diretrizes, metas e estratégias até 2034 em todos os níveis, inclusive a educação superior. Entre as metas estão garantir que todas as crianças da educação infantil estejam na escola e que pelo menos 60% das que têm até 3 anos tenham acesso a creches. A relatora da proposta na Comissão de Educação, senadora Tereza Leitão, do PT de Pernambuco, destacou um mecanismo para evitar que as metas fiquem apenas no papel.
6: Este plano tem um diferencial do anterior. Ele tem um monitoramento bienal. A fiscalização, o monitoramento estão previstos para que ele seja um plano para valer.
5: Também foram aprovados a criação da Universidade Federal Indígena, o incentivo ao empreendedorismo no ensino médio, um regime especial para estudantes impedidos de frequentar aulas por saúde, gravidez ou amamentação, e a inclusão da educação financeira, fiscal, securitária e previdenciária como tema transversal.
1: O Executivo também sancionou a lei que torna obrigatória a divulgação do serviço 180 para denúncias de violência contra a mulher.
2: Pelo texto, os serviços da Central de Atendimento à Mulher deverão ser obrigatoriamente publicizados em meios de comunicação de massa e em locais de grande circulação. Repórter Ruth Gomes.
7: Pela lei, escolas, hospitais, transportes públicos, órgãos públicos, locais de eventos, além de meios de comunicação, promoverão a divulgação de como vítimas e pessoas que têm conhecimento de que a violência está ocorrendo poderão pedir ajuda. Já o senador Wellington Fagundes, do PL de Mato Grosso, ressaltou a importância de unir forças em prol de salvar vidas, independentemente de espectro político.
8: Um tema que não tem partido, não tem ideologia e não pode mais esperar. Quando o assunto é defender a vida, não existe disputa política. Existe sim o dever de agir.
7: Relatora do projeto na Comissão de Constituição e Justiça, a senadora Mara Gabrilli, do PSD de São Paulo, resgatou o histórico da Central de Atendimento à Mulher. Ela lembrou que o serviço começou prioritariamente como um canal de orientação e, a partir de 2014, passou a registrar denúncias diretas com encaminhamento e acompanhamento junto à rede especializada.
1: Pesquisadores indígenas das regiões Norte e Centro-Oeste visitaram o Senado nesta quinta-feira para participar de uma reunião com consultores legislativos e representantes do portal E-Cidadania na Comissão de Meio Ambiente.
2: Eles querem aumentar a articulação política em prol de projetos de recuperação de áreas degradadas pelo garimpo. A reportagem é de Marcela Diniz.
9: Os pesquisadores indígenas que visitaram o Senado são dos povos Yanomami, Munduruku e Enauenê Naui. Os objetivos da visita foram conhecer mais o Senado e investir na incidência política em busca de apoio a projetos de recuperação ambiental em áreas destruídas pelo garimpo. As lideranças também querem a total desintrusão de seus territórios. O pesquisador Reginaldo Pocho Munduruku explicou que os indígenas precisam do parlamento, inclusive no orçamento, para garantir recursos para ações socioambientais.
10: A gente tem como objetivo de restaurar 106 hectares, né? Dentro do nosso território. A nossa região foi degradada pela garimpo ilegal, né? Então, tudo isso impactou a nossa saúde dos povos indígenas, a vida da flora, né? Como os plantios de palmeiras, açaizeiros, contaminou também o nosso alimento, o peixe, né?
9: Em reunião com consultores do Senado na Comissão de Meio Ambiente, os pesquisadores indígenas ficaram sabendo, por exemplo, da oficina legislativa oferecida pelo E-Cidadania, portal por meio do qual é possível sugerir uma ideia que poderá virar um projeto de lei de verdade. O secretário do colegiado, Ayrton Aragão Júnior, explica que essa ferramenta pode ser útil, por exemplo, nas escolas indígenas.
11: Para aproximar também os jovens indígenas e as lideranças desse processo, dessa possibilidade de participação dentro do E-Cidadania aqui no processo do Senado Federal.
9: Pesquisa da Fiocruz de 2024 mostrou que 94% dos Yanomami de 9 aldeias invadidas por garimpos tinham alto nível de contaminação por mercúrio. Entre os Munduruku, um levantamento deste ano feito com gestantes mostra a contaminação de 97% das mulheres.
1: E os eventos climáticos extremos registrados nos últimos dias no país confirmaram a previsão dos especialistas.
2: Em dois debates realizados no Senado em maio, cientistas alertaram para a força do fenômeno El Niño este ano. Repórter César Mendes.
12: As chuvas intensas no sul e os vendavais no Rio e em São Paulo, registrados no mês de julho, confirmam o alerta dos especialistas de que o El Niño será forte este ano. Para o senador astronauta Marcos Pontes, do PL de São Paulo, é preciso aprimorar a legislação para enfrentar de forma adequada esses fenômenos.
13: Para proteger a população dos eventos que vão acontecer.
12: Segundo o climatologista Carlos Nobre, o El Niño acelera o jato de circulação atmosférica que vem do Pacífico em direção à América do Sul. E vários estudos têm apontado evidências de que o El Niño será muito forte este ano.
14: Esses eventos nos últimos dias de chuvas muito fortes no Rio Grande do Sul, isso é relacionado com o El Niño.
12: O senador Hamilton Mourão, do Republicanos Gaúcho, pediu que o Plano Nacional de Proteção e Defesa Civil determine a realização de simulações anuais nos municípios mais atingidos pelos fenômenos climáticos.
2: Com a edição de Paula Grova e trabalhos técnicos de Eliseu Caires, o Jornal do Senado fica por aqui. Acompanhe agora as notícias do Tribunal de Contas da União e da Câmara dos Deputados. Boa noite.
1: Boa noite e um bom fim de semana.
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16: O Tribunal de Contas da União apresentou os resultados de um conjunto de auditorias sobre as chamadas transferências especiais, conhecidas como emendas PIX. A fiscalização analisou 100 repasses destinados a 73 municípios e 2 estados, que somaram 198 milhões de reais. O relatório apontou problemas em 82% das transferências examinadas. Entre as principais falhas estão deficiências na prestação de contas, irregularidades em licitações, pagamentos sem comprovação e falta de transparência na aplicação dos recursos. O prejuízo potencial foi estimado em 49 milhões de reais. O tribunal fez recomendações para fortalecer o controle, aumentar a transparência e melhorar a fiscalização das emendas parlamentares. Saiba mais em tcu.gov.br.
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18: Projeto facilita acesso à justiça gratuita para inscritos no Cadastro Único.
19: Parlamentares aprovam benefícios para motoristas com bom histórico.
20: Comissões finalizam análise de proposta que incentiva o voluntariado.
21: Boa noite. Câmara finaliza a votação de projeto que incentiva voluntariado. Acompanhe os detalhes com a repórter Maria Neves.
22: Aprovado na Comissão de Constituição e Justiça da Câmara dos Deputados, projeto que estimula a atuação de jovens como voluntários em instituições de acolhimento de pessoas idosas com deficiência e crianças na primeira infância. A proposta determina ainda que os jovens voluntários também terão acesso a serviços de acolhimento durante o período de atuação. As regras serão definidas na regulamentação da lei. A relatora, a deputada Laura Carneiro, do PSD do Rio de Janeiro, explica que a medida representa mais um incentivo para aproximar jovens de pessoas idosas e com deficiência em instituições de acolhimento.
23: É uma tentativa de unir jovens com pessoas idosas e com pessoas com deficiência. Então, esse jovem, né, que está no serviço voluntário, vai ser habilitado para trabalhar nos abrigos, enfim, nas áreas de recebimento, que são de acolhimento, tanto de pessoas com deficiência como de idosos.
22: Ao apresentar o projeto, o deputado Roberto de Lucena, do Republicanos de São Paulo, argumentou que os jovens têm interesse em ingressar no mercado de trabalho e na universidade. Para ele, o Estado, ao valorizar o trabalho social e voluntário, estimula o acesso desses jovens tanto à vida acadêmica quanto ao mercado de trabalho, além de estimular o exercício da cidadania. A deputada Laura Carneiro promoveu pequenos ajustes no texto. O principal deles é uma mudança para assegurar que a participação no voluntariado não seja uma condição obrigatória para o acesso do jovem a serviço de acolhimento social. Segundo a parlamentar, a alteração é necessária para preservar a gratuidade da assistência prevista em lei. Da Rádio Câmara de Brasília, Maria Neves.
17: Trabalho.
18: O projeto que amplia reconhecimento de profissionais da radiologia deu mais um passo na Câmara. Saiba mais com a repórter Sofia Peçanha.
24: A Comissão de Constituição e Justiça aprovou o projeto que atualiza a regulamentação das profissões de técnico e tecnólogo em radiologia e de bacharel em ciências radiológicas. A proposta, já aprovada pelo Senado, altera a lei que regula o exercício das profissões da área desde 1985. Entre as mudanças está o reconhecimento formal das categorias de bacharel, tecnólogo e técnico em radiologia, além da ampliação das áreas de atuação profissional. O texto busca adequar a legislação às novas tecnologias utilizadas em exames e tratamentos de saúde, além de atividades industriais e de segurança que utilizam radiação. O projeto já havia sido aprovado pela Comissão de Saúde. Na reunião, o relator, o deputado Ricardo Silva, do PSD de São Paulo, destacou a importância desses profissionais para o funcionamento dos serviços de saúde.
25: Eles buscam beneficiar os profissionais técnicos em radiologia, os quais têm atuação relevante nos serviços de saúde, principalmente na produção de exames radiológicos indispensáveis ao diagnóstico de patologias.
24: Além de atualizar as regras para o exercício da profissão, o texto determina quem pode obter registro nos Conselhos Regionais de Técnicos em Radiologia, estabelece regras para a supervisão das técnicas radiológicas e reforça exigências relacionadas à proteção radiológica e à segurança dos trabalhadores e usuários dos serviços. Na prática, a proposta busca dar mais segurança jurídica aos profissionais ao definir quem pode atuar em cada atividade e quais são as responsabilidades de cada função. Durante a votação na Comissão de Constituição e Justiça, a deputada Érica Cocai, do PT do Distrito Federal, defendeu a proposta, afirmando que uma das principais mudanças é o reconhecimento dos tecnólogos em radiologia na legislação.
26: E por fim dizer que nós temos uma legislação que é uma legislação antiga, que não previa o tecnólogo, e tecnólogo agora vai poder fazer concurso público. Tecnólogo vai poder adentrar na saúde como tecnólogo. Portanto, é um reconhecimento.
24: Como a proposta que atualiza a regulamentação dos profissionais das técnicas radiológicas sofreu alterações durante sua análise na Câmara, ela retorna agora ao Senado para análise dessas modificações. Da Rádio Câmara de Brasília, Sofia Peçanha.
17: Justiça.
21: inscritos no Cadastro Único para Programas Sociais, o CadÚnico, poderão ter acesso facilitado à justiça gratuita. A repórter Silvia Munhato tem os detalhes.
0: A Câmara aprovou o projeto que prevê a concessão de justiça gratuita de maneira imediata a quem estiver inscrito no Cadastro Único para Programas Sociais, o CadÚnico. A autora do projeto, a deputada Maria do Rosário, do PT do Rio Grande do Sul, diz que a mudança tem o objetivo de facilitar o acesso à justiça, evitando que a pessoa tenha que comprovar novamente que tem baixa renda.
3: Se o judiciário reconhecer o CadÚnico, essa pessoa que passou pelos Centro de Referência e Assistência Social, pelo CRAS, e que está no CadÚnico, quando chegar no judiciário, o judiciário vai ter uma economia processual muito grande. Ele não precisa mais revisar documentos sobre a situação econômica da família.
0: Segundo a deputada, quem não estiver no CadÚnico, mas atender aos critérios atuais de vulnerabilidade adotados pela Justiça, continuaria tendo que fazer a comprovação de renda. A proposta que permite aos inscritos no CadÚnico acessar a justiça gratuita sem a necessidade de comprovação de renda, seguirá agora para a análise do Senado. Da Rádio Câmara de Brasília, Silvia Munhato.
4: Transportes.
18: Comissão aprova projeto que estabelece benefícios para motoristas com bom histórico. A repórter Júlia Lopes nos conta quais são.
5: Motoristas profissionais com bom histórico no trânsito poderão receber benefícios se estiverem inscritos no Registro Nacional Positivo de Condutores. A proposta do deputado Duda Ramos, do Podemos de Roraima, foi aprovada na Comissão de Viação e Transportes da Câmara dos Deputados. O Registro Nacional Positivo de Condutores é voltado ao cadastro de motoristas que não cometeram infrações de trânsito nos últimos 12 meses. Com a nova proposta, passa a constar no sistema dados como ausência de infrações gravíssimas, participação em cursos de direção defensiva e histórico de condução sem acidentes. O relator do projeto, deputado Ricardo Aires, do Republicanos do Tocantins, explica que motoristas profissionais são aqueles que exercem atividades econômicas, como motoristas de aplicativo e caminhoneiros. Para ele, a medida beneficia não apenas os condutores, mas também os consumidores.
6: Esse projeto é importante por dois significados. Primeiro, porque ele vai, de um lado, prestigiar e demonstrar o motorista que tem boas práticas de trânsito e, por outro lado, também oferecer para a população, principalmente as pessoas que dependem desse tipo de serviço, aqueles melhores motoristas para que eles sejam contratados ou premiados na sua atividade econômica.
5: No texto, os benefícios concedidos aos condutores incluem redução no valor de seguros de veículos, acesso prioritário a vagas de emprego e condições diferenciadas em financiamentos e locações de veículos. O projeto, que busca conceder vantagens a motoristas profissionais inscritos no Registro Nacional Positivo de Condutores, inclui a medida no Código de Trânsito Brasileiro e segue agora para análise na Comissão de Finanças e Tributação. Da Rádio Câmara de Brasília, Júlia Lopes.
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4: Desenvolvimento Regional.
18: A Comissão de Desenvolvimento Urbano aprovou o uso de royalties do petróleo para financiar a tarifa zero no transporte urbano. A repórter Fabielle Pires nos conta como deve funcionar.
7: Quando o petróleo é extraído, uma parte da riqueza gerada retorna para os cofres públicos. São os royalties, recursos que podem ser usados para financiar serviços e investimentos em benefício à população. A Comissão de Desenvolvimento Urbano da Câmara dos Deputados aprovou uma proposta que destina parte dos royalties para a gratuidade nos transportes públicos do Brasil. A iniciativa é conhecida como Tarifa Zero e deve facilitar o transporte público e a mobilidade urbana. Ao apresentar o projeto, o deputado Gilmar Tato, do PT de São Paulo, defendeu que a Tarifa Zero contribui para a redução da desigualdade social, melhora a qualidade de vida nas cidades e incentiva o uso do transporte coletivo. O relator da proposta, deputado Hildo Rocha, do MDB do Maranhão, defendeu que a mudança na lei dos royalties não trará prejuízos.
8: Não vai aumentar preço de combustível e também não vai diminuir o rendimento das empresas e vai resolver um grave problema que existe. Porque no momento em que tivermos a tarifa zero de transporte público, as empresas que estiverem trabalhando, seja ela da iniciativa privada, uma concessionária ou uma empresa estatal, vai ter o dinheiro certinho lá todo mês, a tarifa atualizada, para que eles possam fazer um bom transporte público.
7: O projeto que destina parte dos recursos dos royalties de petróleo para a tarifa zero de transporte público segue para análise da Comissão de Viação e Transportes. Da Rádio Câmara de Brasília, Fabielle Pires.
9: Educação.
18: Comissão de Educação aprova projeto de estímulo à integração entre empresas de pequeno porte e ensino profissionalizante. A reportagem é de Maria Neves.
22: A Comissão de Educação da Câmara aprovou o projeto do deputado Júnior Mano, do PSB do Ceará, que busca estimular a integração entre instituições de ensino profissional e as micro e pequenas empresas. Pelo texto, os órgãos públicos responsáveis pela política de educação profissional e tecnológica terão de criar cadastro com vagas de emprego como forma de estimular a contratação

0: entre as instituições de ensino públicas e privadas para que tenha uma maior interação com o mercado de trabalho.
1: De acordo com o levantamento do SEBRAE, em 2025, as micro e pequenas empresas respondiam por cerca de 97% dos negócios ativos no país, com quase 22 milhões de empreendimentos que seriam responsáveis por 26,5% do Produto Interno Bruto Nacional. Além disso, o estudo aponta que 7 em cada 10 novos empregos formais do país estão nas empresas de micro e pequeno porte. Luiz Lima reforça que quando a educação profissional está em sintonia com as necessidades dessas empresas e articulada com programas de apoio ao empreendedorismo juvenil, há consequências positivas na formação e na integração com o mercado de trabalho. Além da criação do cadastro de vagas em micro e pequenas empresas, a proposta determina que o poder público estimule a abertura de negócios e a formalização de empresas de pequeno porte. A medida ainda prevê a oferta de apoio especial para jovens empreendedores. A proposta ainda será analisada pela Comissão de Constituição e Justiça antes de poder seguir para o Senado. Da Rádio Câmara de Brasília, Maria Neves.
2: Saúde.
3: Comissão de Educação aprova diretrizes para parto humanizado no SUS. A repórter Sofia Peçanha explica como ficou a proposta.
4: A Comissão de Educação da Câmara dos Deputados aprovou o projeto que estabelece diretrizes para tornar mais humanizado o atendimento às mulheres durante a gestação, o parto, o nascimento do bebê e o pós-parto no Sistema Único de Saúde, o SUS. Durante a votação, a comissão alterou o projeto. Em vez de apenas modificar a Lei Orgânica da Saúde para incluir regras específicas sobre o parto humanizado, o novo texto passou a reunir um conjunto mais amplo de diretrizes para atenção à gestação, ao parto, ao nascimento e ao puerpério no SUS. O projeto original previa obrigações mais diretas para o serviço de saúde, com foco na garantia de condições para o parto humanizado e na presença de acompanhante. Já o novo texto amplia esse alcance e passa a organizar princípios gerais de atendimento, com ênfase na autonomia da mulher e na estruturação da rede de atenção materna e neonatal, como ressaltou a relatora da proposta, a deputada Lídice da Mata, do PSB da Bahia.
5: Portanto, esse projeto, ele sintetiza uma contribuição, uma preocupação de deputados homens e deputadas mulheres de diversos partidos. E esta é a riqueza dele. Nós estabelecemos diretrizes que visam humanizar a relação do parto, portanto, da mulher, da parturiente, com os médicos e profissionais que integram aquele momento de sua vida.
4: Entre as medidas previstas estão a garantia da presença de acompanhante escolhido pela gestante durante todo o atendimento, a possibilidade de apoio de doula, o fortalecimento da atuação de enfermeiras obstétricas, obstetrizes e parteiras tradicionais, além da ampliação do acesso à anestesia obstétrica, conforme protocolos do Sistema Único de Saúde. Segundo a relatora, a humanização do atendimento depende da qualificação permanente dos profissionais de saúde e da construção de ambientes mais acolhedores e seguros para mulheres e recém-nascidos.
5: Então, esse é um momento especial na vida da mulher, na vida de uma família, com consequências para o resto da sua vida, né, de um parto bem realizado, confortável, e por isso mesmo ele merece uma série de orientações que foram aqui definidas.
4: O texto final também reuniu contribuições de 57.
6: 10 horas. Boa noite.
7: Em Porto Ferreira, agora 18 graus.
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6: Inclua em sua dieta alguns alimentos que ajudem aí na eliminação de toxinas do organismo. Por exemplo, chá verde, alho, aminoácidos, por exemplo, por meio de cápsulas, gema de ovo, limão e gengibre são ótimas opções de alimentos detox, assim como brócolis, couve-flor, aspargos, couve de Bruxelas, entre outros. Um outro exemplo de como ter uma vida saudável por meio de desintoxicação é utilizar a clorela. É uma microalga capaz de fazer o organismo eliminar metais pesados. Uma outra dica importante é colocar ovo nas refeições. Ele é um alimento muito nutritivo, rico em proteínas e em micronutrientes também, como vitaminas A e E, ferro, zinco e selênio. Por conter antioxidantes na sua composição, ele ajuda a combater o envelhecimento das células. Além disso, o ovo possui

0: colina, que é excelente para a saúde da memória, leucina, que ajuda e auxilia o organismo a manter a massa magra. E se você está buscando uma vida saudável por meio da alimentação, aposte sim no ovo, mas sem exageros, tá?
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2: 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Hoje, 31 de julho de 2026, encerrando o dia com música de qualidade para você, ouvinte Conecta. Alicia Keys, You Don't Know My...

Jason Mraz aqui na programação gostosa e Madonna com Take a Ball. E aí, tá curtindo? É música, é muito carinho no ar. 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Aqui na Rádio dos Melhores Ouvintes tem Simple Minds com Mandela Day.

Lucas Graham com 7 Years e ainda Lemar na programação gostosa. If There's Any Justice, música boa, Conecta FM.

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0: Five for Fitting com Superman e ainda Faith Hill com There You Be. Música boa de verdade. 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
0: 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É música de qualidade aqui na Rádio dos Melhores Ouvintes. The Howard Jonauts com One on One. Boa noite para você.

Muito bem, tô finalizando o horário. Grata pela sua companhia. Continue com a gente. Afinal, a Conecta rola 24 horas do que há de melhor em músicas para você. Até mais.

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0: 9:30, operando em 106,9 MHz. 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

0: Agora são 6 em ponto.
1: Em Porto Ferreira, agora 18 graus.
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0: Então, é tirar esse dente que houve aquela falha, não conseguiu se preservar, e colocamos o implante no mesmo momento. É a melhor indicação que temos hoje, para preservar a estética e os contornos na parte de gengiva. Colocamos uma coroa provisória para o paciente. Os implantes múltiplos, muitas vezes o famoso protocolo, a gente remove todos os dentes, no mesmo momento colocamos os implantes e colocamos uma prótese sobre esses implantes. É o famoso protocolo com carga imediata. Eu sou Eduardo Santini, professor da São Leopoldo Mandic, CRO 62668.
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3: Muito bom dia para você, excelente manhã de sábado. Hoje é dia 1º de agosto, tá começando o mês, que ele seja maravilhoso pra gente. Você tá sintonizado na Conecta FM. Eu sou Gisele Vequim e trago o que há de melhor em música, do som nacional e internacional para você até o meio-dia. Já dá um gás no volume que a gente começa com Pet Shop Boys.

Que delícia de manhã, começamos muito bem a nossa sequência de qualidade, de música boa pra você, uma excelente manhã de sábado. Seguimos com Vanessa Rangel, Palpite.

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1: Grande soul man, Otis Redding. Esse fez o tempo parar enquanto cantava. Otis Redding acabou influenciando muita gente, mas muita gente, não só da soul music, também do rock. Ele fazia as suas apresentações com vários metais. Otis Redding realmente fez muito sucesso. Vamos ouvir agora uma musiquinha muito gostosa e muito charmosa, Try a Little Tenderness.

0: Try a Little Tenderness, Otis Redding.
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3: 9:04.
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6: Em Porto Ferreira, agora 18 graus.
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10: E quem segue com você sintonizado neste sábado, dia 1º de agosto, sou eu, Gisele Vequim, e o Start Conecta. Por aqui, muita música boa para deixar sua manhã mais gostosa, com a vibe lá em cima. Bora para mais uma playlist de qualidade, começando com Dua Lipa.

Você tá curtindo o Start Conecta? Agora 9h28, excelente manhã para você. Música de qualidade, você ouve aqui.

Faltando 17 minutos para as 10 da manhã, você está curtindo o Start Conecta comigo, Gisele Vequim, até o meio-dia. O que há de melhor em música toca para você. Tá chegando a brasilidade, a

Corinne Bailey Ray. O melhor jeito de começar a sua manhã é curtindo o Start Conecta comigo. 10 para as 10 agora, chegando Anthony David, Lovely Day. Uma excelente manhã para você.

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1: 10 horas e 1 minuto.
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4: Em Porto Ferreira, agora 18 graus.
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2: Estamos de volta e ao vivo aqui na Conecta FM, nessa manhã linda de sábado. Muito bom dia para você, são 10:03. Bora curtir o que é de melhor em música, Boyce Avenue.

Esse é o Start Conecta, música de qualidade, informação na medida certa e muita alegria na sua manhã, 10 para as 11.

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1: 11 horas e 1 minuto.
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4: Em Porto Ferreira, agora 18 graus.
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FM dos melhores ouvintes, Conecta. Muito obrigada pela sua sintonia, pela parceria aqui todos os dias de manhã no Start Conecta. Agora 11:14.

Que delícia ter você sintonizado aqui no Start Conecta. A gente está ao vivo na programação da Conecta FM, agora 11:25. Alice Brothers.

Você tá curtindo a Conecta FM por aqui, música boa, informação na medida certa e muito carinho no ar. Danny Wilson, Mary Sprayer, bom dia para você, 11:37.

preferida, 24 horas com você. Conecta FM, que delícia a sua companhia. Obrigada pela sintonia, viu? Agora 11:48 é o Pi.

0: Encerrando com Post Malone Circles, o Start Conecta deste sábado. Muito obrigada pela sua companhia, pela sintonia. Que manhã gostosa! Tá chegando por aqui a Joy Welch e o Playlist Conecta para deixar a sua tarde muito melhor, mais animada, cheia de energia boa. Eu tô indo embora, você fica em boa companhia. Tchau, tchau.
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2: Meio-dia e um minuto.
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5: Em Porto Ferreira, agora 18 graus.
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0: Iniciando o Playlist Conecta deste sábado gostoso aqui nos estúdios da Conecta FM. Hoje, dia 1º de agosto de 2026. Você fica comigo até as 4 da tarde hoje. Eu sou a Joy Welch e esta é a sua melhor rádio, o seu melhor dial. Conecta FM, a rádio dos melhores ouvintes. E a gente vai ouvir boa música, sucessos nacionais, internacionais, músicas de todos os tempos. E a gente já inicia com Pedrada. Sim, Pedrada. Whitney Houston, It's Not Right, But It's Okay.

Conecta FM, sempre trazendo o melhor da música pra você. Agora, 12:25 e acabamos de ouvir o som brazuca de Sérgio Mendes e Gracinha Leporassi, Mais Que Nada. E não pensa que acabou não, porque a nossa viagem musical só está começando. Chegando o rei do pop na sua tarde de sábado aqui no Playlist Conecta, Michael Jackson, Man in the Mirror. Boa tarde pra você.

Conecta FM, feita para quem tem bom gosto, feita para você. Você acabou de ouvir Minocabe e agora chegando Rod Stewart com Baby Jane, direto do Túnel do Tempo.

0: Você está na melhor. Conecta FM, a sintonia certa para quem entende de música boa. Ouvimos juntos aqui no playlist Conecta o som de Huntrix com Golden. Teve também Rihanna e Neo com Hey That I Love You e Skank, Uma Canção É Para Isso. Continua aqui com a gente porque tem sempre muito mais para você.
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2: Ele sempre foi um grande artista. Esse ano ele morreu, mas sempre fez muito sucesso. Inclusive a filha canta muito bem. Neil Sedaka, Stairway to Heaven.

0: New Sedak, Staring to Heaven.
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3: 1:05.
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6: Em Porto Ferreira, agora 18 graus.
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10: Chegando ao seu melhor dial, Conecta FM atual, envolvente, cheia de sucessos de todos os tempos. Eu sou a Joy Welsh, este é o Playlist Conecta e a gente fica junto aqui até as 16h. E agora a gente vem com um tema de filme marcante e inesquecível. Bill Medley e Jennifer Warner's Dirty Dancing, I've Had the Time of My Life. E essa a gente vai curtir o resto da vida.
11: Não.

Conecta FM, os melhores ouvintes estão aqui e é por isso que a gente capricha no que toca. Você ouviu comigo o som de Counting Crows com Mr. Jones aqui no playlist Conecta. E agora a gente aperta o botãozinho nostálgico e acessa aquela parte do nosso passado onde a gente mal tinha nascido. The Buggles, Video Killed the Radio Star. Aumenta o som.

Conecta FM, sempre com o melhor da música para você. E você já acessou as nossas redes sociais? Ainda não? Então bora seguir a gente, FM, arroba Conecta FM, e também aproveita e me segue, arroba Joy Welch Oficial. Chegando no playlist Conecta, a rainha do rock brasileiro, Rita Lee.

0: Covid está aqui, Conecta FM. Você ouviu comigo o som de Boys Town Gang com Can't Take My Eyes Off You e ainda Celine Dion com That Way It Is. Também teve Alejandro Sanz e Alicia Keys em Looking for Paradise aqui no playlist Conecta.
1: Duas horas e sete minutos.
2: Em Porto Ferreira, agora 18 graus.
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4: Artigo publicado na revista Scientific Reports, conduzido na Faculdade São Leopoldo Mandic, em parceria com instituições de ensino brasileiras e do Reino Unido, demonstraram que o uso de inteligência artificial para a diferenciação de homens e mulheres a partir de radiografia dos dentes alcançou taxas de acerto entre 80% e 87% quando avaliadas imagens radiográficas de crianças e jovens, um grupo mais difícil para se estimar o sexo na prática pericial. O estudo pioneiro aponta potenciais aplicações para a área forense, especificamente no campo da odontologia legal, no qual poderá contribuir como uma ferramenta adicional para o processo de identificação humana quando for necessário. Um viva para a ciência e o progresso da sociedade.
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0: Você está na FM dos melhores ouvintes, Conecta FM. E aqui a gente toca tudo que você ama ouvir. Eu sou a Joy Welch e te acompanho aqui no Playlist Conecta até as 16h, com sucesso atrás de sucesso. E falando em sucesso, bora ser feliz. Pharrell Williams, Happy, canta junto.

Agora 2:21, Conecta FM, mais que uma rádio, uma conexão com você. E rolou o som de Paul Carrot com Groovin'. Chegando agora Gonzaguinha e a sua brasilidade com a música É, no playlist Conecta.

0: E no Playlist Conecta, você ouviu sucesso atrás de sucesso e a gente curtiu Amy People com Moving On Up, uma das vozes mais lindas da dance music dos anos 90. E já já tem mais na Conecta FM, a rádio dos melhores ouvintes.
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0: Você está na melhor rádio do seu dial. Conecta FM, feita para quem tem bom gosto, feita para você. E você pode nos seguir nas redes sociais, @FMConecta, onde tem sempre uma novidade. E aproveita e segue a voz que te guia aqui, @JoyWelshOficial. Chegando o som de The Verve, Bittersweet Symphony.

0: 2h59, fechando mais uma hora por aqui, você ouviu no playlist Conecta mais que sucessos. Memórias traduzidas em canções. Teve The Cure com Friday I'm in Love ao vivo e rolou ainda a junção dos vocais de Zélia Duncan e Simone na melhor rádio Conecta FM. A sintonia certa para você.
1: Duas horas e 59 minutos.
2: Em Porto Ferreira, agora 18 graus.
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1: Animais idosos requerem cuidados especiais para garantir seu bem-estar e qualidade de vida. Consulte regularmente o veterinário para check-ups e exames de saúde preventivos. Adapte a dieta do seu animal conforme necessário, para atender às suas necessidades nutricionais específicas. Ofereça um ambiente confortável e seguro, com camas macias e acesso fácil à água e comida. Mantenha-os ativos com exercícios leves e estimulação mental adequada. E, acima de tudo, dedique tempo e atenção extra para demonstrar seu amor e carinho. Com essas dicas, você pode garantir que seu animal idoso desfrute de seus anos dourados com conforto e felicidade.
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4: Conecta FM, muito mais que uma rádio, a sintonia certa 24 horas por dia de música no ar rolando para você. Seguimos no playlist Conecta, eu, Joy Welsh e você até as 16h, com sucesso atrás de sucesso. E você ouve agora o som de Sam Smith em Diamonds. É só curtir.

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3: Como guardar vinhos na sua casa? Você já se fez essa pergunta. Compra um vinho, como é que você guarda em casa? Procure o lugar de temperatura mais constante na sua casa. De preferência, um lugar onde fique entre 13, 15, 16 graus. Um lugar escuro, vinho não gosta de luz. E coloque o vinho deitado, porque assim a rolha vai molhar, a rolha incha e compensa as imperfeições do gargalo. Então, guarde o vinho sempre deitado, sempre num lugar de temperatura constante. É a melhor forma para você conservar o seu vinho. Ei, espumante não. Espumante você guarda em pé e nem quer guardar muito. Espumante é para ser tomado logo, tomado fresco. Eu sou José Lúcio Natali.
2: Você ouviu o maravilhoso universo do vinho.

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1: Retornando para o seu melhor dial, Conecta FM, a trilha sonora da sua vida está aqui. E também siga as nossas redes sociais, @FMConecta e Joy Welch Oficial, que sempre está cheio de novidades para você. Chegando o som de Queen, como sempre que a gente ama, I Want to Break Free.

0: Conecta FM, a rádio dos melhores ouvintes. Você escutou comigo o som de Diana King, Say a Little Prayer. Teve 12, também com Together, e Tim Maia, Gostava Tanto de Você. Muito obrigada pela sua companhia. Eu sou a Joy Welsh e este foi o seu Playlist Conecta. Chegando agora, Renato Hi-Fi e o Top Conecta a partir de já. Até mais. Tchau, tchau.
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2: Agora é agitação com Michael Jagger Band e o seu sucesso Less Old Chance. Lançada em 77, a música se tornou o hino de todas as pistas de dance. Ritmo balançado, refrão gostoso de ouvir. Agora, aumenta o volume. Vamos ouvir cantar.

0: Michael Zack Band, Less of Chance.
1: Quatro horas e três minutos.
2: Em Porto Ferreira, agora, 18 graus.
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2: A maioria das pessoas quer saber como ter uma vida saudável, né? Mas a correria do dia a dia faz com que chegar a esse objetivo fique em segundo plano. Mas você sabia que adotar hábitos saudáveis não é tão difícil quanto parece? Por exemplo, ó, comece com uma alimentação balanceada, incluindo em suas refeições proteínas magras, gorduras boas e carboidratos. Não se esqueça também de comer verduras, legumes e frutas. Mantenha uma boa rotina de sono, uma outra tática aí, né? Dormindo em média 8 horas por dia e sempre no mesmo horário. Pratique uma atividade física, como caminhadas de 30 minutos, mais ou menos, ou mais. E beba muita água. Cerca de 2 litros por dia já provém a hidratação e a limpeza para o nosso organismo.
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6: Olá, uma excelente tarde de sábado para você, 1º de agosto de 2026. Seja bem-vindo ao Top Conecta. A partir de agora, uma seleção das melhores da programação Conecta FM. Clássicas, atuais, nacionais e internacionais. Prazer, eu sou o Renato Hi-Fi. E para abrir a edição de hoje tem Craig David,

0: Conecta, a FM dos melhores ouvintes e o clássico de 84 da banda One, Wake Me Up Before You Go Go, sucesso da dupla britânica e escrita por George Michael. Ainda Selena Gomez, It Ain't Me, com Kygo e Micah Paris, My One Temptation.
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0: E já estamos de volta com Top Conecta, ao som da banda Maroon 5, Payphone.

0: Conecta FM, o som da cantora italiana Spagna, de 1987. Call Me, sucesso da Italo Disco. Ainda Michael Bublé, Crazy Little Thing Called Love. E Culture Club, Karma Chameleon. Um excelente final de semana pra você.
1: Quatro horas e 59 minutos.
2: Em Porto Ferreira, agora 18 graus.
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1: Animais idosos requerem cuidados especiais para garantir seu bem-estar e qualidade de vida. Consulte regularmente o veterinário para check-ups e exames de saúde preventivos. Adapte a dieta do seu animal conforme necessário para atender às suas necessidades nutricionais específicas. Ofereça um ambiente confortável e seguro, com camas macias e acesso fácil à água e comida. Mantenha-os ativos com exercícios leves e estimulação mental adequada. E, acima de tudo, dedique tempo e atenção extra para demonstrar seu amor e carinho. Com essas dicas, você pode garantir que seu animal idoso desfrute de seus anos dourados com conforto e felicidade.
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4: A FM dos melhores ouvintes, de volta com o Top Conecta e Bruno Mars.

0: Conecta FM e o som de Léo Sawyer. You Make Me Feel Like Dancing, de 1976, clássico da disco music. Ainda Backstreet Boys, I Want It That Way e Chappell Roan, Pink Pony Club.
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5: A minha dica de hoje é sobre sinusite, uma doença caracterizada pela inflamação da mucosa nasal e dos seios paranasais, que são cavidades presentes em torno do nariz. Comumente, a sinusite aparece após quadros gripais e alérgicos, principalmente no período de inverno. Os principais sintomas desta doença são nariz entupido, coriza, dor ao redor dos olhos, pressão no rosto, perda do olfato e tosse, que piora ao deitar. O tratamento da sinusite engloba lavagem nasal com soro fisiológico, prescrição médica de antibióticos e medicamentos para dor. Em casos recorrentes, existe a indicação de cirurgia endonasal, realizada com uso de câmeras e instrumentais para liberação das secreções represadas. O paciente que suspeitar de sinusite recorrente deve procurar a avaliação de um médico otorrinolaringologista. Eu sou o Dr. Nilesh Moniz, médico otorrinolaringologista, cirurgião crânio-maxilofacial, professor da Faculdade São Leopoldo Mandique, CRM 15-1762.
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0: Um super fim de semana para você ligado aqui no Top Conecta. Agora é a vez de Jonas Brothers, Sucker.

0: Conecta FM, James Morrison, Fight Another Day. Ainda Charles and Nelly com o clássico Would I Lie to You, de 1992. E The Police, Spirits in the Material World.
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2: De 1982, a música é um clássico do funk e do disco, conhecido por sua grande energia, Shalamar, A Night to Remember.

0: Silvio Chalamar, Night to Remember.
1: Seis horas e cinco minutos.
2: Em Porto Ferreira, agora 18 graus.
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8: De volta com o Top Conecta, um excelente início de noite de sábado para você. Aproveite bem o seu fim de semana ao som da Conecta.

0: Connect FM, Nico and Vince, Am I Wrong? Aqui no Top Conecta. Ainda Fred Mercury com o clássico I Was Born to Love You, de 85. E Rubble, Nothing But Love.
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2: Muita gente pergunta a respeito, mas lê o quê? O que que eu vou ler? Respondo, é importante você ler ficção e não ficção. Por exemplo, ler ficção faz crescer dentro de nós a empatia, a capacidade de a gente se pôr no lugar do outro. Foi a leitura de ficção que fez com que o sofrimento de pessoas desconhecidas chegasse até nós e mudasse os nossos sentimentos passados para nos dirigir em nossas novas ações. O livro A Cabana do Pai Tomás, da escritora norte-americana Harriet Stowe, funcionou nos Estados Unidos como um trampolim emocional para que o povo americano apoiasse o fim da escravidão. Eu gosto muito da fala do escritor peruano Mario Vargas Llosa, que foi prêmio Nobel de Literatura em 2010. Veja o que ele diz. Condenados a uma existência que nunca está à altura dos seus sonhos, os seres humanos tiveram de inventar um subterfúgio para escapar do seu confinamento dentro dos limites do possível, a ficção. Ela lhes permite viver mais e melhor, ser outros sem deixar de ser o que são, deslocar-se no tempo e no espaço sem sair do seu lugar nem da sua hora, e viver as mais ousadas aventuras do corpo, da mente e das paixões sem perder o juízo ou trair o coração.
3: Sou Antônio Soares Abreu, escritor na área de cognição e linguagem, professor da São Leopoldo Mandique.
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0: A FM dos melhores ouvintes. Agora é a vez da dupla Daryl Hall and John Oates, de 91, e o clássico Philadelphia Freedom,

0: Connect FM, o som de Christina Aguilera, com a participação de Sabrina Carpenter, What a Girl Wants, ainda Genesis e o clássico Invisible Touch, lançado em junho de 86, e The Avenger, Castle in the Snow.
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3: 7:02.
4: Em Porto Ferreira, agora 18 graus.
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6: Vacinas, fato ou fake? Quando há intervalos de administração entre as doses maiores do que o recomendado, não é necessário reiniciar o esquema. Independente do intervalo, a recomendação é sempre continuar. 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
0: Já estamos de volta com Taylor Swift e o tema do filme Toy Story 5, I Knew It, I Knew You.

0: Conecta FM, o super clássico dos Jackson's Five, Shake Your Booty, de 1978. Grande hino da disco music. Ainda Miles Smith solo e Who Lives in the News, If This Is It.
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3: Olá pessoal, claro que vocês já presenciaram, bem como eu, a infinidade de pessoas a filmar os shows a que participam. Basta ir a qualquer um deles e na sua frente não mais verá apenas cabeças, mas milhares de celulares apontados para o palco. Em geral, o que chama a atenção do fotógrafo são padrões, e há um tempo o que vemos é esse padrão. Me pergunto continuamente, será que essas pessoas irão assistir em casa essa gravação? Será que elas apreendem o mesmo conteúdo contemporaneamente? Quero dizer, será que conseguem apreciar o show tanto quanto manter a qualidade da gravação? Ok, elas querem uma lembrança daquele momento, mas aquele momento é diferente quando você observa o artista daquele em que você observa o artista pelo celular. O que será que realmente vale mais a pena? No mínimo são três situações. Você assiste ao artista e apenas ele com profundidade, você divide continuamente sua atenção entre o artista e o celular, ou você apenas se dedica à memória por meio do celular. Se você quiser memória, você precisará antes criá-la, e o advento da gravação é só uma prova concreta de que você se distraiu durante essa sua memória. O show. Valeu, gente. Abração.
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0: Um excelente final de semana para você ligado aqui na Conecta FM e no Top Conecta com Paul McCartney e Michael Jackson. Lançado em 83, o clássico The Man.

0: nós chegamos ao final de mais um Top Conecta. Na sequência, você fica com o programa Conecta Sábado à Noite.
1: Oito horas e dois minutos.
2: Em Porto Ferreira, agora 18 graus.
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5: 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Conecta Sábado à Noite, chegando para deixar o seu final de semana neste primeiro dia do mês ainda mais gostoso, hein? 1º de agosto de 2026, tem Mônica Braga por aqui até as 10 da noite com as melhores músicas. Volume no máximo, pois começa a melhor programação do seu Dion. Rosa Lincoln, Snap, a primeira de hoje.

0: A preferida no ar, 24 horas, tá aí o som de Creel com Stanley e também Calvin Harris com My Way. 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
0: Conecta FM, a sua companhia certa para este sábado à noite. As melhores músicas passando por aqui sempre. O volume no máximo. Tem Rita Ora com Anywhere. Time.

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0: Bandit com Heather B, ainda W com Somebody, você dançando no volume máximo aqui na Conecta FM.
1: Nove horas e três minutos.
2: Em Porto Ferreira, agora 18 graus.
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